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0: 21h17.
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3: 21:38.
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4: 21 horas e 59 minutos.
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2: 22 horas e 20 minutos.
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1: Duas horas e 39 minutos.
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2: 22 horas e 59 minutos.

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1: 23 horas e 18 minutos.
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4: 23:37.
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2: Zero hora em ponto.
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2: 1 hora e 1 minuto.
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2: 2:01.
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2: 3:05.
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2: 4:05.
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4: 5 horas e 2 minutos.
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3: 5 horas e 14 minutos.
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2: 5 horas e 28 minutos.
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3: 5 horas e 44 minutos.
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1: 5 horas e 59 minutos.
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17: Olá, bom dia meu amigo, bom dia minha amiga, você ouvindo, 6 horas, 5 minutinhos. Hoje é terça-feira, 19 de maio, dia do defensor público, dia dos acadêmicos do direito. Hoje comemoramos Santa Emiliana, Santo Ivo e São Pedro Celestino, santos de hoje. 7 graus, né? Eu vou começando aí o nosso show da manhã, que vai até às 8, com o apoio cultural sempre da Agrovila, da Cepal Cereais, do Posto Toffoli e também da Inovar Indústria de Adubos Orgânicos. Vamos trazer aí a boa música sertaneja, música gaúcha, né? Vamos trazer notícias, previsão do tempo, aquela energia legal para você começar bem o seu dia. Joga uma água no rosto, né? Pra gente acordar direitinho, manda um cafezinho já para acordar, um chimarrão, vamos lá, simbora, fica comigo e vai participando. 991994443 é o nosso WhatsApp, pode ligar aí no 3359-1753. Bom dia para você, ótima terça-feira. A gente começa com Délcio Tavares.

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1: Muito bem, assim vai com o show da manhã e o apoio cultural até às 8 horas, aqui na programação da Agrovila. 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Bom dia pra você.

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4: 6:19.
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1: Muito bem, tá aí música do Clóvis Mendes no Show da Manhã, quando são 6:30 nesta terça-feira, 19 de maio. 8 graus agora em Vila Maria, você tá ligado com a gente no Show da Manhã.

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1: Bem, vamos lá então com a previsão do tempo para esta terça-feira. Sol o dia todo com muitas nuvens de manhã. À noite forma-se nevoeiro, mínimo em torno dos 7, 8 graus aqui na região, máxima chega aos 16. Para amanhã, quarta, sol com diminuição de nuvens de manhã, tarde ensolarada e noite de céu limpo, mínima 5, máxima 15. Na quinta-feira, sol com muitas nuvens durante o dia, período de céu nublado, noite com muitas nuvens, mínima 4, máxima chega aí aos 12 graus centígrados na quinta-feira.
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1: Saudade da Viola traz Tonico e Tinoco, irmão da estrada.

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6: 6:40.
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21: Muito bem, 6 horas e 46 minutinhos, manhã de terça-feira. Bom dia, bom dia, bom dia para você, amigo ouvinte. Olha, Neymar é convocado e vai disputar a Copa do Mundo pela seleção brasileira, né? Acabou o mistério. Neymar vai sim para a Copa do Mundo. O nome do atacante foi a grande novidade na relação dos convocados pelo técnico Carlo Ancelotti, que vão defender a seleção brasileira no Mundial de 2026. Será disputado nos Estados Unidos, México e Canadá. O anúncio dos escolhidos foi feito na segunda-feira no Museu do Amanhã, no Rio de Janeiro, um evento com a presença de mais de 700 jornalistas de 14 países. Lembrando que o goleiro Everton do Grêmio também está na relação aí da seleção brasileira. A notícia completa, essa informação completa, você encontra no site da Rádio Vila Maria FM. Vai lá e confira. Seis e quarenta e sete, bom dia.

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1: Muito bem, tá aí o Porca Véia, Se Deus Fosse Gaiteiro, teve Chitãozinho e Chororó, Olhos nos Olhos, e a primeira com o Rick Renner, o Amor Aventureiro. Faltando 2 para 7, apoio cultural aqui na programação da Agrovila. 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Bom dia, ótima terça.
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4: 6:59.
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5: Hoje é terça-feira. Eu sou Lia Moreno. Este é o Agronejo que começa agora.
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5: Para crescer mais na China, carne brasileira busca interior do país.
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5: A cidade chinesa de Chongqing passou a ser vista como estratégica para os exportadores brasileiros de carne bovina. Conhecida por unir tradição e modernidade, a metrópole é considerada um mercado promissor, principalmente pelo forte consumo do hot pot, prato típico local preparado com carnes, vísceras e vegetais em caldo fervente e apimentado. Um estudo da Adidância Agrícola Brasileira na China apontou o potencial de crescimento no consumo de carne bovina no país e oportunidades para os frigoríficos nacionais ampliarem as vendas. Atualmente, os chineses consomem cerca de 11 milhões de toneladas anuais, enquanto produzem apenas 8 milhões, dependendo de importações.
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5: Em instantes, mais notícias aqui no Agronejo.
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1: Muito bem. Aí, Daniel, jeitão de caipira, quando são 7h12, manhã de terça-feira, 19 de maio. Bom dia, bom dia, bom dia pra você. Olha, a Agrovila convida para a festa em honra ao padroeiro na comunidade Santo Antônio, Vila Maria, dia 14 de junho. No sábado, almoço servido nas mesas. Olha aí, no domingo, 10h30, tem missa, 12 horas, almoço padrão e 14 horas, tarde dançante com os parceiros. Sete horas e 13 minutinhos, bom dia.
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1: 7:19.
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3: Legal, música aí de Bruno e Marrone no show da manhã, quando são 7h30, manhã de terça-feira, 19 de maio. Olha, terça-feira será de sol no Rio Grande do Sul, com geada em mínima de 0 graus centígrado em Bagé. Né, olha, o sol aparece em todo o Rio Grande do Sul nesta terça-feira, mas pontos do norte e do nordeste do estado ainda registram nuvens no início do dia. À tarde o céu fica claro em praticamente todo o território gaúcho. Com nevoeiro, neblina e nuvens baixas apenas ao amanhecer, logo se dissipam, são dissipadas aí pelo sol. Uma massa de ar frio sobre o estado garante as temperaturas baixas pela manhã em todo o Rio Grande do Sul. O frio será mais intenso no centro, na metade oeste e na metade sul, onde deve gear em muitas cidades. Bagé lidera as mínimas com 0 graus centígrados, seguida de Livramento e Santa Rosa com 1 grau centígrado.

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3: 7:38.
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2: Tudo bem, música aí do Baitaca no show da manhã. 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Fechamos aí com o Milionário e Marciano. Uma ótima terça-feira para você. Tchau, tchau.
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1: 7:57.
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0: Opa! E aí, tchê! Muito bom dia, amigos ouvintes de Vila Maria e de toda a região. 8 horas e 5 minutos, 8 graus de temperatura, terça-feira, 19 de maio de 2026, iniciando a partir de agora mais um programa Vila Maria em Foco. Até o meio-dia, fazendo companhia para você, levando até o seu radinho informação, utilidade pública, prestação de serviço e também tem música. Agradecendo o carinho da sua audiência, obrigado você que está aqui em Vila Maria, na sintonia da 87.9. Obrigado aí você que nos ouve através do vilamariafm.com.br. Terça-feira que começou aí com névoa, Carla Santinha Boni, ao amanhecer, né? A impressão que é um chuvisco aí, mas não tá chovendo não. É a cerração, na verdade, aí, né, que tá se dissipando no início desta terça. Teremos um dia com predomínio de sol, máxima aí que não deve superar os 16 graus nos horários mais quentes do dia. Sensação térmica, no entanto, fica na casa dos 10 graus. Mais um dia aí que o sol parece lâmpada de geladeira, né? Clareia, mas não vai esquentar, não. Daqui a pouquinho você confere por aqui a previsão do tempo. 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Destaques que você encontra na imprensa na manhã desta terça, quase todos os jornais aí do país, né, destacando a escolha, né, a escalação, os escolhidos de Ancelotti. Atacante Neymar e o goleiro Everton estão entre os 26 convocados na corrida do Hexa. Rumos da dívida do Rio Grande do Sul com a União desafiam pré-candidatos ao Piratini. Postulantes Gabriel Souza, Juliana Brizola, Luciano Zucco e Marcelo Maranata avaliam cenários como continuidade na suspensão das parcelas ou novos cortes de juros. Pagamentos retornam em 2027 e mudanças dependem de acordo nacional. Índice no teto. Petróleo em alta puxa a projeção da inflação para cima. Senado. Comissão vota hoje projeto das dívidas do agro. São destaques aí. Alguns, é claro, que você encontra. Também na saúde, Organização Mundial alerta para a escala e velocidade da epidemia de ebola. A organização convocou o Comitê de Emergência para discutir rápida disseminação da doença na República Democrática do Congo. São alguns destaques aí da imprensa na manhã desta terça, 19 de maio. Carla Santinha Boni, bom dia.
1: Bom dia, João. Bom dia, ouvintes. Então, João, tu falou que não é chuva, é névoa, né? Mas tá molhando o carro, as pessoas, a estrada. Tá... Parece uma garoa fininha, né? Mas acho que o sol vai aparecer, sim. Não tinha previsão pra chuva, né? Então, vamos ter fé.
0: Mas... Tudo pode acontecer.
1: É. Mas o pessoal falou que tu disse na rádio que não vai chover, tá? Então... Não pode chover.
0: Que não chove.
1: Todo mundo confia no pessoal da rádio, né? Já acorda, liga o rádio para saber qual a previsão do tempo, o que, que o radialista, o homem do rádio tem para falar, né? Então, tem toda essa questão.
0: É uma mídia de credibilidade.
1: Né? É verdade.
0: Pessoal que quer ter retorno aí, não adianta você ficar fazendo aquelas dancinhas meia tosca aí em... Instagram, TikTok, essas coisas aí, que é só pra pagar King Kong, né? Não vai te resultar em nada além de uma boa risada dos clientes. É. Ou não.
1: É, tem um pessoal que passa do limite, né? É, claro, sim, dá pra conciliar, né, João? Mais de uma mídia, enfim. Mas tem um pessoal que passa da conta. Isso aí é fato.
0: Não, virou.
1: Virou chacota já,
0: chacota,
1: né?
0: Chacota, né? Tem uns aí que... Eu vi um de ontem, de um cidadão aí, de uma empresa de Amaral, que pensei, meu Deus,
1: eu até sei.
0: tá passando vergonha no crédito, no débito e no prazo.
1: Ai, ai, ai. E, João, é engraçado porque, assim, até aquele o Porta dos Fundos, né? Eles fizeram uma sátira justamente sobre isso, né? Falando que hoje em dia parece que o bonito é não estudar e ficar só no Instagram, né? Fazendo todo aquele oba-oba, enfim. Que a pessoa falava, bah, que vergonha, o meu filho quer fazer faculdade, pós-graduação, mestrado, doutorado. Aonde foi que eu errei, né? Então,
0: quer ter um diálogo com a família, né? Ele chega em casa, ele quer conversar, saber como é que foi o dia, né? Não posta nada, não dá like, não sei o quê.
1: Isso aí.
0: É, eu assisti também.
1: É.
0: E é a realidade, né? Hoje em dia parece que todo mundo esqueceu de viver, né? No mundo real, tá todo mundo só no virtual. É. Parece que like vai, curtida vai representar alguma coisa, né? Enfim.
1: É.
0: Ah, porque não tem engajamento, não sei o quê, porque não sei o quê.
1: E, João, a gente fala assim, superficialmente sobre isso, mas tem muitas pessoas, eu acho que tu lembra que numa época o Instagram retirou até o número de curtidas, porque tem jovens, adolescentes, crianças não deveriam ter, né, Instagram, mas tem algumas que têm, que acabavam se comparando com outros, se frustrando e entrando em depressão, ficando deprimidos, porque a minha foto tem 10 curtidas e do meu amigo tem 100 curtidas. Tem até isso, tá? É complicado.
0: Esses dias eu até levei um susto, cara. Deixa eu ver como é que tá hoje aqui. Porque eu, o que posto, quem me acompanha sabe, né? Que é basicamente trabalho, né? A gente compartilha aqui os posts da rádio, alguma coisa de comida, né? Enfim, família, né? Basicamente... Mas não posto muito também, assim, da minha vida
1: particular. Não vai no banheiro e posta, né?
0: É, até porque não diz respeito a ninguém, né? Mas, enfim, outro dia fiz uma postagem aí, foram 10,7 mil visualizações.
1: Isso aí.
0: Nunca tinha tido tanta visualização assim numa postagem no Instagram. Sabe o que eu ganhei com isso? Nada.
1: Nada.
0: O que mudou no meu dia? Nada. Absolutamente.
1: Mas tem gente que vive só em função disso aí, né? Bom.
0: Viajamos legal.
1: Né? Viajamos legal. Mas é um assunto interessante. Uhum. João, bom, pra não falar na Copa, né? Porque se não falamos disso, é Copa, só a Copa.
0: Lembre-se, Copa é na Beluno.
1: João.
0: Pensa numa Copa boa. Ontem já foi pra faca, Luciana.
1: Foi.
0: Não sobreviveu.
1: E eu tenho que contar que eu fiquei de fazer a foto e postar.
0: E não deu
1: tempo. Eu cheguei em casa, cortei, comi. Comi de novo, comi. Depois eu lembrei que eu tinha que postar a foto.
0: Deixou então, pros gurizinhos também provar ou não?
1: Deixei.
0: Ah, tá.
1: Quem viu a foto deve ter percebido que já tava meio cortadinha lá.
0: Mas tá? Aqui não tem como resistir, não. Né?
1: É uma delícia.
0: Muito boa, muito boa.
1: Uma delícia. É a
0: Copa da Beluno.
1: Meu Deus.
0: Essa vale a pena.
1: Essa vale a pena. Mas enfim, né, João, a Copa agora só se fala no Neymar. Se o Neymar não fosse escalado, eu não sei o que, que ia ser, né? Porque, meu Deus, tinha que ter o Neymar lá. E como estava comentando contigo em off, eu acho que... Né,
0: eu já li esse bilhete.
1: O pessoal acabou colocando até para não ter problemas futuros, né? Caso aí o Brasil não ganhe, né? Ah, não foi porque o Neymar não foi para a Copa, né? Então, tem essa situação também.
0: Ancelotti disse, a torcida pediu, eu chamei. Se não ganhou, aí cobrem dele.
1: É.
0: Se ele não
1: chama,
0: dá ruim,
1: é isso,
0: né?
1: Aí.
0: O problema, Carla, eu já li esse bilhete. Quando... depositam as esperanças em um jogador, não tem como fluir, né? Aí você vê a escalação, por exemplo, a França convocou uma seleção que vai dar um susto nessa Copa aí.
1: É
0: só craque da bola mesmo. Aí o Brasil, digamos assim, mediana seleção convocada. Mediana. Esse é o termo, para não dizer outro. Mas é uma seleção mediana, né? Enfim, sou brasileiro, torço pelo Brasil, obviamente, né? Mas temos que ser realistas, né?
1: É.
0: Isso aí não...
1: Vamos torcer pelo Brasil, mas tendo uma segunda opção já, né? O meu filho me diz, mãe, se o Brasil não ganhar, tu vai torcer pra quem?
0: Senegal.
1: Basicamente é isso.
0: De uma Senegal. Vez torci aquele time lá, né? Tinha um time lá que tava torcendo ali. Foi muito bem na primeira fase, mas depois não tinha estrutura, não tinha perna pra poder ganhar.
1: Bom, enfim, João, os destaques desta manhã. Teremos aqui informações do Corpo de Bombeiros do município de Marau. Vamos checar aí a informação, porque a polícia lá, a brigada em Marau, já estava com sirenes a mil nesta manhã, né?
0: Então, não vocês foi na Câmara, não?
1: Alguma...
0: Não. Hã? Na Câmara de Vereadores, não?
1: Não. Ah, fiquei sabendo que deu um bafafá. Não, foi lá no, perto da minha casa lá.
0: De novo?
1: Sei o que aconteceu.
0: De novo na tua região, Carla?
1: A região sul tá bombando, né? E, João, nós teremos informações aqui sobre a declaração do imposto de renda. Estamos nos encaminhando para o final do prazo. O último dia é 30 de maio e vamos atualizando aqui informações também para o nosso ouvinte com relação a isso. Sempre lembrando que deixar para a última hora é arriscado, né? Porque quando tu depende de internet e de sistema, o ideal é fazer o quanto antes. Então vai ser assunto nesta manhã. E hoje não teremos a Dinorá, né, João? Porque ontem não teve sessão aí da Câmara de Vereadores. Então só na próxima segunda-feira. Esses são os destaques desta manhã e aguardamos sugestões aqui para essa semana.
0: 8:16, temperatura 8 graus, uma ótima terça, bom dia para você, bom trabalho, muito obrigado aí pela sua audiência, que privilégio poder contar com o carinho da sua companhia nesta manhã. Até às 9, para Dias e Companhia Limitada, Hospicar de HCR, o cartão do Hospital Cristo Redentor, Moda Alternativa, Vila Real Supermercado e Posto Sander, qualidade em combustíveis. Boa terça, bom trabalho, bom dia!
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3: 8:21. 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
9: Hoje é terça-feira. Este é o 2 minutos e vamos com os destaques. Aplicativo do Bolsa Família tem novas funcionalidades. Para crescer mais na China, carne brasileira busca interior do país. O aplicativo do Bolsa Família recebeu novas funcionalidades para tornar o acesso às informações mais simples, intuitivo e acessível às mais de 19 milhões de famílias beneficiárias. A versão atualizada já está disponível para dispositivos Android na Google Play, desenvolvida pelo Ministério do Desenvolvimento Social em parceria com a Caixa Econômica Federal. A reformulação busca ampliar a inclusão digital, a transparência e a autonomia dos usuários. Entre as novidades, os beneficiários poderão consultar detalhes sobre pagamentos, situação do benefício, composição familiar e motivos de bloqueios ou pendências cadastrais. A cidade chinesa de Chongqing passou a ser vista como estratégica para os exportadores brasileiros de carne bovina. Conhecida por unir tradição e modernidade, a metrópole é considerada um mercado promissor, principalmente pelo forte consumo do hot pot, prato típico local preparado com carnes, vísceras e vegetais em caldo fervente e apimentado. Um estudo da Adidância Agrícola Brasileira na China apontou o potencial de crescimento no consumo de carne bovina no país e oportunidades para os frigoríficos nacionais ampliarem as vendas. Atualmente, os chineses consomem cerca de 11 milhões de toneladas anuais, enquanto produzem apenas 8 milhões, dependendo de importações.
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1: 10:41.
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5: Já de volta por aqui, voltamos com mais previsões astrais para o seu signo.
4: Libra, Escorpião, Sagitário.
6: Libra, você saberá defender os seus interesses com flegma, com eficácia. É o momento de telefonar para o seu banqueiro. Você precisará se reenergizar na mais estrita intimidade. Não ceda a muitas tentações de gula. A sua cor é o glitter. Escorpião, esperar é impossível para você. Chegou a hora de agir. Você será um verdadeiro rolo compressor. Areje somente durante uma escapada da natureza. A sedentariedade não vale nada para você hoje. A sua cor é o goiaba. Sagitário, você terá o descanso necessário para se dedicar aos seus assuntos pessoais. Faça isso sem se sentir culpado. Mantenha-se em contato com o seu corpo, apesar dos excessos que ele sofre. Você precisa de uma melhor qualidade de descanso. A sua cor é o caramelo.
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5: Me espera, tá? Eu não demoro, já tem mais previsões astrais.
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10: Legal, 12 minutinhos, faltando pras 11 horas da manhã, temperatura de 11 graus, Vila Maria em Foco até o meio-dia. Fazendo companhia nas suas manhãs, excelente terça-feira, bom trabalho, muito obrigado aí pela sua audiência, que privilégio poder contar com o carinho da sua companhia. 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Bom, temos aqui oportunidade de cursos aí profissionalizantes gratuitos aqui em Vila Maria. Atenção, curso de montagem e reparação de circuitos elétricos residenciais, assentamento de placa de cerâmica e instalações hidráulicas prediais. As inscrições estão abertas no CRAS, público-alvo são desempregados e com o cadastro único até o dia 15 de junho. As pessoas aí têm a oportunidade de fazer a sua inscrição no CRAS. Após a conclusão também, além de certificado, ganha uma bolsa valor de R$ 750. São últimas vagas disponíveis, são 3 cursos profissionalizantes. Então atenção, você que está aí desempregado ou está inscrito no CadÚnico, compareça até o CRAS, dá uma proseada aí com a Valéria. São 3 opções de cursos: montagem e reparação de circuitos elétricos residenciais, assentamento de placas de cerâmica e instalações hidráulicas prediais. Que baita oportunidade, hein? Até o dia 15 de junho, você tem a oportunidade de fazer a sua inscrição aí das 7h30 às 11h30 e das 13h às 17h. Além da qualificação, Os cursos aí contam com bolsa permanência e os alunos vão receber, os concluintes, né, R$ 750 depois da conclusão do curso. É uma baita oportunidade, hein? Então, aproveite, compareça no CRAS, faça já a sua inscrição, tá certo? 9 faltando para as 11, programa Vila Maria em Foco até o meio-dia, fazendo companhia para você. Seguimos aí com temperaturas baixas nesta terça-feira. Meteorologia indicando aí que a máxima do dia aí ficaria na casa dos 16, não sei se vamos chegar até lá. Sensação térmica, no entanto, é isso aí, ó, 10 a 11 graus ao longo do dia. Amanhã também vamos ter um dia parecido com hoje, né? A quarta-feira terá mínima de 6, a máxima aí que pode chegar até os 15 graus, sol, com diminuição de nuvens pela manhã, tempo meio nublado, meio cinza, e assim vai até sexta-feira. No sábado, a mínima já sobe um pouco aí, ficando na casa dos 10 graus, máxima de 19 graus. Até domingo não tem previsão de chuvas aqui para nossa região. Bueno, vou tirando meu time de campo, na sequência a Carla Santinha Boni faz companhia para você com a última hora do Vila Maria em Foco desta manhã. Meio-dia tem o Vale a Pena Ouvir de Novo, 13 horas sem parar, 2 da tarde tem Dose Diária, 17 o Show de Bandas com o Zordan. Eu volto na tua companhia amanhã, quarta-feira, 8 horas da madrugada, com mais um Vila Maria em Foco. Boa terça, bom almoço, bom trabalho, cuide-se bem e até amanhã.

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1: 10:57.
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2: Você sabia que ao deixar de passar o fio dental diariamente nos seus dentes, você está deixando 33% da área dental desprotegida contra as cáries dentárias? Isso se deve porque o fio dental tem o objetivo de limpar a placa bacteriana que se forma por restos alimentares entre os dentes, aonde sua escova não alcança. A escova dental, uma importante aliada à saúde bucal, deve ser usada 3 vezes ao dia, principalmente antes de dormir. Ela deve ser de cerdas macias para que, além de higienizar o dente, ela consiga massagear levemente a gengiva para evitar inflamações gengivais. E na presença de sangramento gengival, nunca parar com a escovação, e sim aumentar o massageamento dessa gengiva inflamada até eliminar o sangramento. Quanto aos cremes dentais, além de favorecerem a escovação, eles evitam a cárie dentária, quando possuem flúor na composição. E ainda temos os específicos para a inflamação gengival, que devem ser indicados por um profissional. Deve-se evitar os cremes dentais clareadores, pois esses, diferentes dos géis específicos para clareamento, desgastam o esmalte dental e geram sensibilidade. Deve-se evitar também o palito dental, pois esse desgasta o esmalte do dente e provoca retração gengival. Quanto aos enxaguantes bucais, sempre buscar orientação de um profissional, pois esse saberá indicar o melhor para cada caso.
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11h05, uma ótima terça, uma ótima semana. Hoje é dia 19 de maio. Seja muito bem-vindo você que está ligando o rádio nesse momento. Está sintonizando 87.9 e também você que acompanha pelo nosso site em qualquer lugar do mundo. vilamariafm.com.br. Por aqui tem música, tem informação. Programação é 24 horas para você. 11 graus, temperatura em elevação, mas nem tanto, né? Está friozinho, umidade do ar está alta, está em 100%, o sol não apareceu. Temos nebulosidade aí fora, mas o tempo é firme. Daqui a pouquinho as informações atualizadas sobre a meteorologia para hoje e para a semana. 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Esses são os nossos apoiadores nesta última hora. 11 graus, uma ótima terça, uma ótima semana.

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3: 11 horas e 21 minutos.
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11h29, uma ótima terça, uma ótima semana. Hoje é dia 19 de maio, 12 graus, temperatura não tá subindo mais que isso, né? Então, vai ficando nessa marca e já vamos aqui atualizando o que diz a meteorologia. Para hoje e para a semana, estamos na estação do outono em transição para o inverno. O frio aos poucos vai chegando. Umidade do ar está em 100%. Parece que vai chover, mas acho que não, né? Tá estranho esse tempo, bastante nebulosidade. 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E o climatempo indica tempo firme para hoje. Não tem possibilidade de chuva para Vila Maria, também para a região. Máxima aqui indicando 16 graus. Essa condição de tempo firme permanece até sexta-feira, pelo menos. Não tem indicativo de chuva. E as temperaturas, as mínimas vão ficando baixas, 4, 5 graus. E as máximas não ultrapassam os 15 graus nessa semana. Agora 11h31,

25, faltando para o meio-dia, 12 graus. Seja muito bem-vindo, você que está ligando o rádio nesse momento, está sintonizando 87.9 e também você que acompanha pelo nosso site em qualquer lugar do mundo, vilamariafm.com.br. E hoje temos aniversariante aqui em Vila Maria, tem homenagem aí que vem de longe, hein? A Serzeide Sokol está de aniversário hoje, então os parabéns aí de toda a equipe da rádio, o desejo aí de muitas alegrias, muita saúde, conquistas, e quem está parabenizando aí, em especial, é a sua filha, né? A Maikele Sokol Boff. Ela que está lá em Caxias, está acompanhando aqui a programação, está nos ouvindo, está fazendo faculdade, né? Está por lá e falou que está com muita saudade da mãe. E aí lembrou, né? Obviamente, aí também, para mandar os parabéns aqui pela rádio. Então, muito obrigada aí, Maikele, pela audiência, pela companhia. E o nosso abraço mais que especial aí para a Serzeide Sokol, que hoje está completando mais um ano de vida. E o pedido musical aí da filha, uma música muito bonita.

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1: 11 horas e 41 minutos.
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2: De volta. Vamos lá, gente. Tem mais previsões para você.
4: Capricórnio, Aquário, Peixes.
5: Capricórnio, você estará pronto para fazer concessões hoje. Perdoar fará muito bem a você desse tempo e você tende a forçar demais. Não deixe essas ideias fixas dominarem você. Viva também o presente. A sua cor é o caju. Aquário, você precisa de uma pausa na sua rotina. Sua fadiga é legítima, leve em consideração. Sua forma psicológica está em alta e você está satisfeito com seus esforços. Reduza os doces e tudo ficará bem. A sua cor é o dourado. Peixes, aqui está você mais receptiva aos outros, mais confiante em si mesmo. Sua escuta será fonte de sucesso para todos. Você está puxando a corda e, felizmente, você tem recursos. Dê a si mesmo uma verdadeira pausa em seu ritmo frenético. A sua cor é o jambo.
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2: Gente, até a próxima. Um beijo pra você e logo eu volto com mais previsões.
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Faltando para o meio-dia, uma ótima terça, uma ótima semana, 12 graus. Seja muito bem-vindo você que está chegando nesse momento aqui na nossa programação. Vista-se bem, hein? Tá friozinho. 12 graus, mas a sensação é de menos. E assim será a semana toda, tá? Com temperaturas baixas e até sexta-feira não tem previsão para chuva. Olhando aí o final de semana, sábado, pequena possibilidade, não marca aí nem um milímetro, marca 0,2. Domingo, tempo firme. Então, a expectativa é para até final de semana é o tempo ser assim, tá? Tempo firme, nebulosidade, temperaturas mais baixas. 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Tem informação aqui também sobre o terço da novena das rosas, tá? Então, dia 21 de cada mês acontece na Igreja Matriz de Vila Maria, com início às 19 horas. Então, dia 21 aí desse mês, não hoje nem amanhã, na quinta-feira, então tem mais uma edição, né? Todo mês tem, do terço da novena das rosas, e você é convidado especial. 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Telefone para contato, WhatsApp é o 992706147. 8 faltando para o meio-dia, uma ótima terça, uma ótima semana. O convite para você permanecer aqui com a gente. Tem música, tem informação, tem muita coisa bacana diariamente. É todo dia aqui, tá? Ótima terça, ótima semana.

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1: 12 horas e 3 minutos.
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0: Estamos de volta com 2 minutos. Vamos com os destaques. Desafio dos bancos de leite é conscientizar lactantes a doar excedente. Aumento no consumo de açúcar deve se concentrar nos países emergentes. A Rede Brasileira de Bancos de Leite Humano da Fiocruz promove, no Rio de Janeiro, o Congresso da Rede Global de Bancos de Leite Humano entre os dias 18 e 21 de maio. O evento marca os 15 anos do Dia Mundial de Doação de Leite Humano e discute avanços e desafios na promoção da doação de leite materno, essencial para recém-nascidos prematuros e de baixo peso. A coordenadora da rede, Daniele Aparecida da Silva, destaca a importância de conscientizar lactantes a doar o excesso de leite, que muitas vezes é descartado. Ela também aponta que a oferta ainda é insuficiente e varia ao longo do ano, com quedas em períodos como férias e fim de ano. O consumo global de açúcar deverá se concentrar predominantemente nas economias emergentes nos próximos anos, conforme aponta um estudo da Headpoint Global Markets, baseada em dados da Organização das Nações Unidas para a Alimentação e Agricultura. A consultoria detalha que os países desenvolvidos enfrentarão uma demanda estruturalmente mais fraca devido à estagnação demográfica, novas preferências dos consumidores e políticas de saúde pública. A agência projeta um crescimento mundial de 1,2% ao ano, devendo atingir aproximadamente 202 milhões de toneladas até 2034. A Organização das Nações Unidas estima que a Ásia e a África concentrarão cerca de 93% dos ganhos líquidos desse consumo.
1: Termina aqui 2 minutos.
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1: 12 horas e 37 minutos.
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2: 12 horas e 56 minutos.
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12: Voltamos com o seu agronejo.
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12: Aumento no consumo de açúcar deve se concentrar nos países emergentes.
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12: O consumo global de açúcar deverá se concentrar predominantemente nas economias emergentes nos próximos anos, conforme aponta um estudo da Redpoint Global Markets, baseada em dados da Organização das Nações Unidas para a Alimentação e Agricultura. A consultoria detalha que os países desenvolvidos enfrentarão uma demanda estruturalmente mais fraca devido à estagnação demográfica, novas preferências dos consumidores e políticas de saúde pública. A agência projeta um crescimento mundial de 1,2% ao ano, devendo atingir aproximadamente 202 milhões de toneladas até 2034. A Organização das Nações Unidas estima que a Ásia e a África concentrarão cerca de 93% dos ganhos líquidos desse consumo.
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12: Em instantes, mais notícias aqui no Agronejo.
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1: 13 horas e 57 minutos.
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2: Enriquecimento ambiental para cães. Você já viu seu cãozinho destruindo sapatos ou móveis? Muitas vezes não é birra, é falta de estímulo. O enriquecimento ambiental, como brinquedos interativos, passeios e desafios mentais, reduzem o estresse e previnem problemas de comportamento. Um pet cansado de forma saudável é um pet equilibrado. Diversão também é cuidado com a saúde deles.
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legal demais, 14 horas e 4 minutinhos e muito boa tarde, amigos ouvintes. Eu sou a Kaone e a partir de agora faço companhia pra você até as 17 horas com o programa Dose Diária. Hoje, terça-feira, terçamos dia 19 de maio de 2026. Desejo aí uma ótima semana pra todos nós. Ontem não estive presente aí, mas eu já tô de volta. Até as 15 horas aí, como de costume, nosso apoio cultural é com Jonas Casa Academia. Já vai participando aí da programação, mande teu WhatsApp, manda tua música, manda teu recado aqui pelo 549-9199-4443. Me diz aí qual a música que não pode faltar na programação de hoje. Temperatura aí marcando 18 graus e eu desejo aí uma ótima tarde de terça-feira pra você. Pra dar uma animadinha na nossa tarde agora, iniciamos o nosso bloco de música com Ana Castela, Coração Cansado. E já já eu tô de volta.

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0: Legal, legal. Exatamente 14 horas e 21 minutinhos. Temperatura segue em 18 graus e até as 3 horas da tarde. E como eu tinha dito, nosso apoio cultural aqui é com Jonas Casa Academia até as 3 horas da tarde. 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
5: 14 horas e 22 minutos. 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
4: Dois minutos. 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
7: Estamos de volta com dois minutos. Vamos com os destaques. Cai para 68% o número de brasileiros a favor do fim da escala 6x1. Governo de Rio Grande do Sul concede à empresa da Austrália licença para operar complexo de fosfato. A pesquisa Genialcast indica que o apoio popular ao fim da jornada de trabalho de 6 dias por um de descanso no Brasil caiu para 68% em maio, ante 72% em dezembro do ano anterior. O recuo foi observado em todas as regiões, com o Nordeste passando de 77% para 72% e o Sudeste recuando de 75% para 66%. Entre os trabalhadores que recebem até 2 salários mínimos, a defesa da mudança caiu de 77% para 70% no período. O levantamento aponta uma perda gradual de fôlego da proposta em diferentes recortes sociais e regionais, indicando maior cautela da sociedade civil diante dos debates econômicos. O governo do Rio Grande do Sul concedeu a licença ambiental para a Águia Fertilizante, subsidiária da australiana Águia Resources, operar uma mina e uma fábrica de insumos fosfatados em Caçapava do Sul. O projeto Fosfato Três Estradas recebeu autorização por meio da Fundação Estadual de Proteção Ambiental e da Secretaria do Meio Ambiente e Infraestrutura. O empreendimento terá capacidade máxima para atingir 150 mil toneladas anuais, estimando uma produção inicial de 70 mil toneladas ainda no ano de 2026. A planta industrial foi arrendada por uma década junto à mineradora gaúcha Dagoberto Barcelos.
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Show de bola, 28 minutinhos aí faltando para as 3 horas da tarde, temperatura em 19 graus. 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

0: Legal, legal. 20 minutinhos aí faltando pras 3 horas da tarde. E olha só, gente, me conta, como é que tá sendo essa terça-feira de vocês, hein? Porque terça-feira é meio nem lá, nem cá, né? Já passou a correria da segunda, mas o final de semana ainda tá longe, né? Tem o pessoal aí na luta, trabalhando, estudando, e tem quem já tá só na contagem regressiva pra sexta-feira. Eu sou uma dessas, mas ó, independente de como tá sendo aí a sua terça-feira, eu tô aqui pra deixar ela mais leve junto com vocês, com muita música boa e aquela companhia top de sempre. Quero aproveitar aí pra agradecer pelo carinho da sua companhia de sempre, o carinho da sua audiência, seja você que está aí sintonizando todas as tardes o seu radinho aqui no 87.9 e, claro, também o pessoal do nosso site aí que está sempre conectado pelo vilamariafm.com.br. Seguimos juntinho aí com Dose Diária, com muita música boa pra te fazer companhia. E não se esqueça que você pode participar, mandar tua música, mandar teu recado, ou então só manda um tô na escuta que também já vale, aqui pelo nosso WhatsApp 549-9199-4443. E já já eu tô de volta.
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2: Quatorze horas e 41 minutos.
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0: Legal, legal. Um minutinho aí, faltando para as 3 horas da tarde, olha só. 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
3: 15 horas em ponto.
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14: Estamos de volta com o Agronejo.
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14: Governo de Rio Grande do Sul concede à empresa da Austrália licença para operar complexo de fosfato.
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14: O governo do Rio Grande do Sul concedeu a licença ambiental para a Águia Fertilizante, subsidiária da australiana Águia Resources, operar uma mina e uma fábrica de insumos fosfatados em Caçapava do Sul. O projeto Fosfato Três Estradas recebeu autorização por meio da Fundação Estadual de Proteção Ambiental e da Secretaria do Meio Ambiente e Infraestrutura. O empreendimento terá capacidade máxima para atingir 150 mil toneladas anuais, estimando uma produção inicial de 70 mil toneladas ainda no ano de 2026. A planta industrial foi arrendada por uma década junto à mineradora gaúcha Dagoberto Barcelos.
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14: Voltaremos em breve com mais notícias aqui no seu Agronejo.
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4: 15 horas e 14 minutos.
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0: Legal, legal, 15 horas e 19 minutinhos. E olha só, já estamos aí na nossa segunda hora de programa. Passa voando, né? Então fica por aqui comigo, que tem muita música boa vindo por aqui pra te fazer companhia. E não se esquece, você pode participar, manda teu WhatsApp, manda teu recado, me contar como tá sendo o seu dia aqui pelo 549-9199-4443.
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0: pra quê? Fala pra mim, vai.
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0: Legal, legal. 20 minutinhos aí faltando para as 4 horas da tarde. Quero aproveitar aí para agradecer novamente o carinho da sua companhia, o carinho da sua audiência. É muito bom ter você aqui comigo. Seja você que está aí todas as tardes sintonizando o seu radinho aqui no 87.9. E claro, também o pessoal aí do site que está sempre nos acompanhando pelo nosso site vilamariafm.com.br. Seguimos aí com Dose Diária, com muita música boa para te fazer companhia.
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2: 15 horas e 41 minutos.
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0: E voltamos, agora são exatamente 16 horas em ponto. Estamos dando início aí à nossa última hora. Mas sigo contigo aqui até as 17 horas nesta tarde agradável de terça-feira, dia 19 de maio de 2026. Uma ótima semana aí pra todos nós. Agradeço aí pelo carinho da sua companhia e seguimos aí com Dose Diária com muita música boa pra te fazer companhia. E não se esqueça, dá tempo ainda de você participar, mandar teu recado, mandar tua música aqui pelo nosso WhatsApp 549-9199-4443.
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2: 16 horas e 1 minuto.
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3: Alterações na mordida aumentam significativamente os problemas de visão. Parece improvável, mas a relação entre esses dois sistemas é muito mais próxima do que a maioria das pessoas imaginam. Quando acompanhamos o desenvolvimento infantil, precisamos ampliar o olhar para além da boca. Os ossos da órbita ocular e os maxilares fazem parte de uma mesma estrutura facial interligada. Isso quer dizer que as alterações na mordida, como mordida cruzada ou encaixe inadequado, podem comprometer o crescimento equilibrado de toda a face. E esse impacto é ainda mais relevante porque a órbita completa sua formação por volta dos 7 anos de idade. Intervir cedo não é preciosismo clínico, é prevenção real. O que apresenta como um caso odontológico pode ter desdobramento em áreas que, à primeira vista, parecem não ter nenhuma relação, inclusive o sistema visual. Por isso, a abordagem isolada raramente oferece o resultado mais completo. Fonoaudiologia, fisioterapia e oftalmologia precisam fazer parte desse raciocínio. Quando diferentes especialidades atuam da mesma forma integrada, os resultados são mais consistentes e duradouros.
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1: Conta 10 segundos no relógio aí.

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1: Eu gosto muito.
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4: 16 horas e 19 minutos.
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Vamos fazer essa mistura? Vambora, Iguinho e Lulinha. Forró com reggaeton. A mistura que já deu certo.

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3: 16:37.
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0: Legal, legal. 14 minutinhos aí faltando para 5 horas da tarde. Estamos chegando no final do programa de hoje. Na sequência, você confere por aqui o show de bandas com meu amigo Carlos Zordan. Muito obrigada pelo carinho da sua audiência. Eu volto amanhã, a partir das 14 horas, com mais um Dose Diária para você. Um grande abraço, se cuidem e até amanhã.
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1: Vocês precisam admitir alguma coisa.

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1: 16 horas e 59 minutos.
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18: Olha aí, meu povo, legal demais, muito boa tarde, como é que vocês estão aí, meus amigos, todo mundo bem, aquela energia legal demais, 5 horas e 5 minutinhos, hoje é terça-feira, 19 de maio, 17 graus, tô chegando por aqui com o nosso show de bandas, até as 7, então fica com a gente, é a Vila Maria FM, ritmo do bailão. 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Bom demais a tua companhia, a tua sintonia neste final de terça-feira. Vai lá e pede a tua música através do nosso WhatsApp 991994443. Telefone liberado, liga aí 3359-1753. 5 e 6, o show tá no ar.

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1: 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Será que tanto amor pra mim?
0: E a gente vai seguindo o show de bandas.
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0: Carisma, aqui é o seu lugar.

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1: 17:19.
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9: 2 minutos. 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
11: Estamos de volta com 2 minutos. Vamos com os destaques. Projeto pode reposicionar país no mercado de lúpulo. Fim da queima de cana alterou fluxo de empregos e renda em São Paulo. Pesquisadores da COP desenvolvem um projeto com potencial para transformar a produção de lúpulo no Brasil e reduzir a dependência de importações. O objetivo é adaptar o cultivo da planta, essencial para a produção de cerveja e usada também em setores como alimentos, cosméticos e farmacêutico, às condições de clima tropical do país. Atualmente, o Brasil importa a maior parte do lúpulo de regiões frias. A iniciativa busca estruturar uma nova cadeia produtiva, integrando o cultivo com agricultura de precisão, processamento industrial e controle de qualidade. O estado de São Paulo, polo na produção de cana-de-açúcar, proibiu a queima da palha para colheita manual em 2002, impulsionando a mecanização e alterando o mercado de trabalho. Um estudo recente da Rede de Pesquisa em Produtividade e Sustentabilidade analisou os impactos econômicos e ambientais da medida. A pesquisa aponta que a transição tecnológica elevou a produtividade agrícola e reduziu a emissão de poluentes, mitigando problemas respiratórios na população regional. Contudo, o fim da queima gerou desafios sociais, como o deslocamento de trabalhadores rurais menos qualificados que dependiam do corte manual. O cenário atual demonstra a necessidade de políticas públicas voltadas à requalificação profissional e à diversificação econômica dos municípios paulistas fortemente dependentes do setor sucroenergético.
9: Termina aqui 2 minutos.
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12: Muito bem, 17 horas e 28 minutinhos. Voltamos aqui com o nosso show de bandas desta terça-feira, 19 de maio, 15 graus. Olha aí, atendendo o pedido aí da dona Lourdes Gazarro, tá oferecendo aí pra Lourdes Daniele, sua amiga, JM, na piscina.

Aí, JM na piscina, 5h31, finalzinho aí de terça, com apoio cultural aqui no nosso show de bandas, aí da Lavate Borracharia São Cristóvão. 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Vamos lá, vamos de música, vamos de Céu e Cantos.

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5: 17:40.
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19: Bem, estamos de volta, agora são 17 horas e 47 minutinhos, bom final de terça-feira, vamos atendendo os ouvintes aí, a Maikele Socol está homenageando a sua mãe, dona Cerzei de Socol, está de aniversário nesta terça-feira e parabéns, felicidades para dona Cerzei, pediu Chega Chitão e Chororó, Fogão de Lenha. Música.

0: Sucesso Terceira Dimensão, Mulher Boa. Teve São Francisco, Garçom e Dois Apaixonados, olha aí. E teve a primeira de Chitãozinho e Chororó, Fogão de Lenha. 17:57, sempre com apoio cultural da Canes Eventos, Lavagem Broxaria São Cristóvão, Mini Mercado Kiodeli e também o Posto Toffoli. Simbora, minha gente, simbora, meu povo, aquela energia gostosa demais da 87.9. Só bandinha, só sucesso de bailão pra você. Olha, participe do terço da Novena das Rosas, no dia 21 de cada mês, às 19 horas, na Igreja Matriz de Vila Maria. Às 17:58.
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8: 17:59.
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10: O silêncio das pulgas e carrapatos. Pulgas e carrapatos não são apenas incômodos. Eles podem transmitir doenças graves como erliquiose e babesiose. O curioso é que muitas vezes, quando percebemos, a infestação já está bem avançada. E mesmo dentro de casa, o risco existe. Por isso, a prevenção com antiparasitários é indispensável durante o ano inteiro. Acredite, proteger antes é sempre mais fácil do que tratar depois.
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5: Voltamos com o Agronejo.
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5: Fim da queima de cana alterou fluxo de empregos e renda em São Paulo.
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5: O estado de São Paulo, polo na produção de cana-de-açúcar, proibiu a queima da palha para colheita manual em 2002, impulsionando a mecanização e alterando o mercado de trabalho. Um estudo recente da Rede de Pesquisa em Produtividade e Sustentabilidade analisou os impactos econômicos e ambientais da medida. A pesquisa aponta que a transição tecnológica elevou a produtividade agrícola e reduziu a emissão de poluentes, mitigando problemas respiratórios na população regional. Contudo, o fim da queima gerou desafios sociais, como o deslocamento de trabalhadores rurais menos qualificados que dependiam do corte manual. O cenário atual demonstra a necessidade de políticas públicas voltadas a requalificação profissional e a diversificação econômica dos municípios paulistas fortemente dependentes do setor sucroenergético.
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5: Esse foi o Agronejo de hoje. Obrigada pela companhia e até amanhã.
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Sucesso viu o seu pause. O Tendel teve também André Malman e banda O Destino Traçado. Só sucesso com aquela energia legal da 87.9. Agora 18:14, já vamos na segunda hora e com o nosso show de bandas. Você que está chegando por aqui na programação, bem-vindo, bom final de tarde. Fica sempre com a gente, dá volume no teu rádio, vai lá e participa comigo, 3359-1753. Pode mandar teu WhatsApp também, 99199-4443.

Você que vai sintonizando aí pelo site em toda a região, um grande abraço. Aí, ó, que os amigos da região sintonizam aí o show de bandas no vilamariafm.com.br. Você que sintoniza o teu rádio aqui em Vila Maria, você que está no trabalho, você que já está em casa neste finalzinho de terça-feira. E vamos lá fechar mais um bloco musical no show de bandas.

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6: 18 horas e 19 minutos.
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Aí, sucesso São Francisco, jeito diferente. Teve os atuais qualquer dia. E vamos embora, a gente entra aí na reta final da programação, mais meia horinha de música do show de bandas. Então vai lá e participa com a gente. Bom demais ter aí a tua companhia, a tua sintonia. É, e o frio, olha aí, começamos o programa com 17 graus, né? Isso, agora estamos com 11, olha, caiu 6 graus. É aí nesse tempo que a gente está por aqui com a programação. É, e a noite vai ser geladinha. Bom demais o show de bandas. Vamos lá, vem aí música do Calmon.

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4: 18:39.
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17: Bem, estamos de volta, são 18 horas e 44 minutinhos. 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Legal, hoje terça-feira, 19 de maio, e eu vou por aqui te fazendo companhia. A gente vai abrindo na sequência, último bloco musical desta terça-feira, Brilhação.

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2: Aí, sucesso César Brassini, Banda Enigma, radialista.

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1: 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Boa noite.
2: Em Brasília, 19 horas.
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4: Olá, boa noite.
2: Boa noite para você que nos acompanha em todo o país.
4: Terça-feira, 19 de maio de 2026.
2: Vamos ao destaque do dia. Nova etapa do Move Brasil.
4: Anunciados 30 bilhões de reais em crédito para que taxistas e motoristas de aplicativo financiem a compra de carros novos a juros mais baixos. Vanessa Casalino.
5: Com Move, táxis e aplicativos, vai ser possível comprar carros novos de até 150 mil reais, alinhados com a sustentabilidade.
2: Governo do Brasil também moderniza e simplifica regras para quem utiliza motocicletas como ferramenta de trabalho.
4: E ainda já estão valendo as novas regras para a contratação de consignado do INSS.
2: Agora, o beneficiário que solicitar empréstimo terá que validar a operação por meio de biometria facial. Raquel Mariano.
6: Para combater fraudes no sistema do INSS, estão em vigor as regras atualizadas para aposentados e pensionistas contratarem empréstimos por meio do site ou aplicativo do Instituto.
4: Proteção a crianças e adolescentes.
2: Política Nacional de Prevenção e Combate ao Abuso e Exploração Sexual agora é lei.
4: A medida prevê atendimento especializado às vítimas e às famílias e o fortalecimento das redes de assistência.
2: E você vai saber mais na Voz do Brasil sobre o combate à violência no ambiente digital.
4: Hoje na apresentação, eu, Luciana Vasconcelos e Luciano Seixas.
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4: Motoristas de aplicativo e taxistas poderão comprar veículos novos em condições facilitadas.
2: É o Move Táxis e Aplicativos, programa lançado hoje pelo governo do Brasil em evento em São Paulo.
4: O programa vai financiar carros de até 150 mil reais e, entre as vantagens, juros mais baixos e carência de 6 meses.
2: Também foram anunciadas medidas para os trabalhadores que usam motos em suas atividades.
5: O corre dos motoristas por aplicativo é todo por conta do trabalhador. Manutenção, aluguel de carro, veículo econômico para fazer o dinheiro render, é o que explica o motorista por app, Leandro Cruz.
7: Hoje o nosso trabalhador, ele trabalha 115 horas só para pagar o veículo. Está trabalhando para pagar agiota, para pagar carro, para pagar oficina, porque os carros estão sucateados.
5: 30 bilhões de reais em linha de crédito para financiamento e manutenção de veículos e capital de giro. É o total de recursos do programa que vai beneficiar os motoristas que trabalham e assumem riscos sem a proteção da CLT. Crédito concedido a juros mais baixos e que vale também para taxistas. Com o Move Táxis e Aplicativos, vai ser possível comprar carros novos de até 150 mil reais, alinhados com a sustentabilidade. Veículos flex, híbridos flex, elétricos ou exclusivamente movidos a etanol e de montadoras habilitadas no programa Mover. Para acessar os motoristas por aplicativo, tem de ter cadastro ativo há pelo menos 12 meses e ao menos 100 corridas no mesmo aplicativo. Para os taxistas, basta estar registrado em atividade e toda a economia sai ganhando, como destacou o vice-presidente Geraldo Alckmin.
8: Vai ganhar com isso o emprego, a indústria automotiva fabricando e vendendo veículos, o comércio, as concessionárias, movimenta a economia, ganha o consumidor com segurança automotiva.
5: Além do crédito, novas regras para modernizar e simplificar a rotina de mototaxistas, motoboys e entregadores sobre duas rodas, incluindo o fim da obrigatoriedade do curso de motofretista, explica o ministro da Secretaria-Geral da Presidência da República, Guilherme Boulos.
9: A medida provisória hoje, ela vai acabar com a obrigatoriedade do curso do motofretista. motorista, com a obrigatoriedade da placa vermelha e com a obrigatoriedade do mínimo de 21 anos para trabalhar de motofrete.
5: Para o presidente Lula, o Move, táxis e aplicativos vai melhorar a vida, principalmente daqueles que hoje alugam veículos para poder trabalhar.
10: É o seu patrimônio que vai sobrar para o seu filho, que vai sobrar para a sua mulher, que vai sobrar para a sua filha, e você pode vendê-lo a hora que você precisar vender para mudar de profissão. Essa é a diferença.
5: As linhas vão estar disponíveis a partir do dia 19 do mês que vem via BNDES. Para os homens, juros de 12,6% ao ano. Para as mulheres, 11,5%. A primeira parcela só daqui a 6 meses. Reportagem Vanessa Casalino.
4: O setor da construção civil é um dos motores da economia brasileira.
2: Além de movimentar a indústria e o comércio, ele gera milhões de empregos e ajuda a reduzir o déficit habitacional no país.
4: Durante a abertura do encontro da construção civil, o Minha Casa Minha Vida foi destacado pelo presidente Lula.
11: 2.840.000 contratos imobiliários foram assinados entre 2023 e março deste ano pela Caixa Econômica Federal. E o programa Minha Casa Minha Vida já representa mais da metade dos lançamentos e vendas de imóveis no país. Durante o Encontro Internacional da Indústria da Construção, que reuniu empresários e governo em São Paulo, o presidente Lula destacou os avanços do programa e os impactos do setor para o país.
10: 171 mil contratos do Minha Casa Minha Vida, FGTS, apenas no primeiro trimestre de 2026. 93% mais do que no mesmo período de 2023. A Caixa tem uma carteira de crédito imobiliário de 966 bilhões e 200 milhões. Isso significa 7,2% do PIB brasileiro. 68% do total do mercado imobiliário nacional.
11: O ministro das Cidades, Vladimir Lima, destacou que o programa Minha Casa Minha Vida fez o Brasil atingir o menor déficit habitacional da série histórica, caindo de 10% na década de 1990 para 7,2%. Isso significa que mais pessoas possuem casa própria e moram em locais com qualidade de vida.
12: O programa Minha Casa Minha Vida se transformou num programa que ele traz inclusão social. E mais do que isso, é mais do que tijolo, é mais do que cimento. Ele gera emprego, ele gera renda, ele inclui as pessoas, ele traz dignidade, ele traz qualidade de vida para as pessoas.
11: A cooperação mútua movimenta anualmente cerca de 800 bilhões de reais na economia nacional, entre recursos públicos e privados. Esse montante consolida a articulação entre o governo federal e a iniciativa privada como uma das principais forças de desenvolvimento do país. O programa Minha Casa Minha Vida já conta com mais de 300 bilhões de reais em investimentos. Além da construção de moradias, os recursos também são destinados a obras de saneamento, urbanização e mobilidade urbana. Reportagem Dima Soldi.
2: A abertura da Marcha Brasília em Defesa dos Municípios foi realizada hoje na capital do país.
4: O vice-presidente Geraldo Alckmin participou e falou sobre a importância de descentralizar políticas nacionais para fortalecer os governos locais.
2: E ainda ressaltou as políticas do governo do Brasil para atender os municípios brasileiros.
13: É a 27ª edição da Marcha dos Prefeitos, que este ano trouxe para Brasília mais de 15 mil gestores locais. O encontro, promovido pela Confederação Nacional de Municípios, é um dos maiores eventos municipalistas da América Latina e tem como tema "O Brasil que dá certo nasce nos municípios". O vice-presidente Geraldo Alckmin participou da abertura e falou sobre a importância do movimento, que há quase 3 décadas é uma das vozes da sociedade brasileira.
14: A Marcha dos Prefeitos é a marcha do municipalismo, num país que é o 5º maior país do mundo, com 5.569 municípios. É fundamental descentralizar, fortalecer governo local, onde as pessoas vivem, O governo local enxerga os problemas porque convive com eles, sente as suas necessidades.
13: A Marcha dos Prefeitos é realizada anualmente. O evento vai até dia 21, próxima quinta-feira. Prefeitos, vereadores e autoridades vão discutir temas de interesse dos 5.569 municípios brasileiros. Reportagem Luciana Colares de Holanda.
4: Mais 262 famílias nos municípios de Juiz de Fora e Ubá, na Zona da Mata de Minas Gerais, receberam a parcela única do Auxílio Reconstrução nesta terça-feira.
2: O benefício, no valor de R$ 7.300, é destinado a moradores que tiveram perdas materiais devido às chuvas que atingiram a região no fim de fevereiro.
4: De acordo com o Ministério da Integração e do Desenvolvimento Regional, até agora, 3.093 famílias afetadas pelas chuvas já foram atendidas com esse auxílio.
2: Mudanças nos empréstimos consignados para beneficiários do INSS.
4: Novas medidas de segurança e aumento do prazo para pagamento da dívida são algumas das novidades que começaram a valer a partir de hoje.
6: Para combater fraudes no sistema do INSS, estão em vigor as regras atualizadas para aposentados e pensionistas contratarem empréstimos consignados por meio do site ou aplicativo do Instituto. A partir de agora, será necessário validar a operação por meio da biometria facial, como explica a presidente do INSS, Ana Cristina Silveira.
15: Após solicitar o crédito junto ao banco, o beneficiário recebe a proposta no aplicativo Meu INSS com status pendente de confirmação e tem até 5 dias para confirmar a operação por reconhecimento facial.
6: O prazo de pagamento do empréstimo também foi ampliado para 108 meses. Com essa medida, quem possui consignado do INSS terá 1 ano a mais para quitar a dívida, além de poder começar a pagar a primeira parcela após 3 meses do contrato. A presidente do INSS explica também as mudanças nas margens dos empréstimos.
15: Parte da margem do empréstimo reservada ao cartão benefício e ao cartão consignado poderá ser utilizada para a contratação de empréstimos consignados, observando o limite global de 40% para benefícios previdenciários e 35% para benefícios assistenciais.
6: Na avaliação do presidente da Associação dos Aposentados e Pensionistas de Volta Redonda, no Rio de Janeiro, Geraldo Vida, essas mudanças vão trazer mais segurança para um público que sofre tentativas constantes de golpe.
16: Olha, eu tenho certeza que essas novas regras, elas vão ser muito importantes para evitar a quantidade de fraudes que os aposentados, e principalmente os aposentados nossos associados, têm sofrido com essa modalidade de empréstimo que o governo fez para beneficiar as pessoas em que está acabando se prejudicando, porque as fraudes são muito frequentes e são muito grandes e perigosas.
6: Caso a biometria não seja confirmada, o empréstimo não será concedido. No site do INSS, na opção Extrato Empréstimo Consignado, será possível conferir os contratos aprovados. Com locução de Raquel Mariano, reportagem Graziele Bezerra.
2: Crianças e adolescentes contam com um novo mecanismo de proteção.
4: O governo do Brasil oficializou hoje a Política Nacional de Prevenção e Combate ao Abuso e Exploração Sexual.
2: A medida foi publicada no Diário Oficial da União e visa garantir atendimento especializado às vítimas e famílias.
4: E ainda dá maior agilidade ao processo de responsabilização dos agressores.
17: O governo do Brasil oficializou nesta terça-feira a Política Nacional de Prevenção e Combate ao Abuso e Exploração Sexual da Criança e do Adolescente. A medida foi publicada no Diário Oficial da União por meio de portaria assinada pelo Ministério dos Direitos Humanos e da Cidadania. A política prevê atendimento especializado às vítimas e às famílias, fortalecimento das redes de proteção e integração entre os sistemas de saúde, assistência social, justiça e segurança pública. O texto também determina que os processos de escuta de crianças e adolescentes vítimas de violência respeitem os procedimentos previstos no Estatuto da Criança e do Adolescente, para evitar a revitimização. Entre os objetivos da iniciativa estão o combate à exploração sexual, a ampliação das ações preventivas e a responsabilização mais rápida dos autores dos crimes. A política também prevê campanhas permanentes de conscientização e ações educativas para enfrentar práticas culturais que naturalizam a violência sexual. A implementação será feita de forma articulada entre União, Estados, Distrito Federal e municípios, com coordenação do Ministério dos Direitos Humanos e da Cidadania. Claudimário Carvalho, para a Voz do Brasil.
2: A proteção a crianças e adolescentes também passa pelo ambiente digital.
4: Se você tem menores em casa, sabe o desafio que é controlar o que eles acessam pelo celular.
2: Para ajudar nessa missão, uma das medidas já aprovadas pelo governo do Brasil aumentou a classificação do YouTube, que agora não é recomendado para menores de 16 anos.
4: A decisão levou em conta parâmetros como conteúdos de violência extrema, nudez e apologia ao uso de drogas.
5: A advogada Tatiana Costa é mãe do Matheus, de 10 anos. Ela conta que, como toda criança, ele tem demonstrado um interesse crescente pelo ambiente digital. Mas o acesso é por tempo limitado e com muita parcimônia.
18: Uma criança de 10 anos, ela não tem cognição para filtrar um vídeo que está passando no YouTube. Porque são vídeos muito rápidos, com muita informação, muito colorido, muito ágeis, que a cabeça da criança não processa, não filtra aquilo que ela está vendo. Então isso eu acho muito perigoso.
5: Para ajudar e proteger crianças e adolescentes de conteúdos inapropriados no ambiente digital, o governo do Brasil tem adotado uma série de medidas. No início deste mês, a plataforma de compartilhamento de vídeos, YouTube, foi reclassificada como não recomendada para menores de 16 anos, acima da indicação anterior de 14 anos. O secretário nacional de Direitos Digitais, Vitor Oliveira Fernandes, explica o que motivou a decisão.
19: Dentro dessa plataforma, tem crescido bastante conteúdos que vão de cenas de violência, tortura, mutilação, homicídio. Há muitos conteúdos que também envolvem consumo de substâncias lícitas e ilícitas, vídeos que mostram em parcerias de influenciadores com outros serviços que são serviços restritos para maiores de 18 anos, como, por exemplo, serviços de casas de apostas.
5: A classificação indicativa tem caráter informativo e é destinada a pais responsáveis e à sociedade em geral. O agente da Polícia Civil do Distrito Federal e chefe da Seção de Investigação de Crimes Cibernéticos contra Crianças e Adolescentes, Roberto Vitor, destaca os crimes mais comuns envolvendo menores no ambiente digital.
20: Por padrão, o que mais nos preocupa enquanto polícia é uma espécie de aliciamento progressivo. É o acesso às crianças e adolescentes, a criação de uma cultura de segredo, e isso induz as crianças em erro para que elas, de alguma forma, sejam estimuladas a especificamente produzir conteúdo íntimo, fotos ou vídeos.
5: Além do YouTube, outras redes já haviam passado por ajustes na classificação indicativa. TikTok e Kawai, por exemplo, também foram reclassificadas para 16 anos. As mudanças fazem parte do Estatuto Digital da Criança e do Adolescente, sancionado pelo presidente Lula em setembro de 2025, com medidas voltadas à segurança online, proteção de dados, prevenção de riscos e responsabilização de plataformas por conteúdos ilícitos e práticas abusivas. Reportagem Gabriela Noronha.
2: E em tempos de telas, todo cuidado é pouco com crianças e adolescentes.
4: Para ajudar os responsáveis nessa missão, a população conta com um guia sobre o uso dos dispositivos digitais na infância e adolescência.
2: O guia orienta, por exemplo, sobre os riscos do uso excessivo de telas.
21: A estudante Esther Vitória de Almeida, de 13 anos, aprendeu na prática que a superexposição nas redes sociais pode ser perigosa. E depois de ser abordada por perfis suspeitos na internet, bloqueou a conta para que somente pessoas conhecidas tivessem acesso às suas postagens.
22: Muita gente muito mais velha começava a me seguir, começava a falar coisa, e é perigoso isso para quem não entende, né? Falei para os meus pais, cheguei a falar para minha mãe, removi, mas eu acho que nem todo mundo tem essa mesma visão.
21: Dados do Comitê Gestor da Internet no Brasil apontam que 25 milhões de crianças e adolescentes acessam a internet no país e 98% deles usam o celular para se conectar. Mais de 80% têm perfis em redes sociais. E de olho na segurança das crianças e adolescentes, a Bruna Bezerra, professora de artes da escola em que a Esther estuda, começou um projeto para que alunos tivessem um olhar mais crítico ao navegar no mundo digital.
0: Para eles estarem consumindo um conteúdo verídico, tá ali verificando também em relação às fake news, se aquele conteúdo de fato vai ser sadio, né, para o conhecimento deles, incentivando essa prática do bom uso.
21: E para ajudar pais, responsáveis e educadores nesta missão, o governo do Brasil lançou um guia sobre o uso dos dispositivos digitais na infância e adolescência. O documento orienta, por exemplo, sobre os riscos do uso excessivo dos aparelhos, como atraso no desenvolvimento, sedentarismo e aumento nos níveis de ansiedade. O guia traz ainda informações sobre o tempo de tela adequado para cada idade. Crianças de 2 anos, por exemplo, não devem ser expostas a telas. Já para aquelas de 11 a 17 anos, a recomendação é de no máximo 3 horas diárias. O documento também reúne informações sobre a faixa etária ideal para cada conteúdo, direito à privacidade, educação midiática e uso pedagógico da internet e dos celulares. Ana Ungari Dalfobro, coordenadora-geral de Tecnologia e Inovação Básica do Ministério da Educação, explica a importância deste guia para a formação digital nas escolas.
1: Foi um material muito rico construído pelo governo federal, com contribuição também da sociedade civil, e vem orientando muito as escolas a usarem ele exatamente como uma referência dentro desse tema de uso equilibrado das tecnologias digitais por crianças e adolescentes. Então foi um material pensado para as famílias, para os educadores, mas também para a sociedade de uma forma geral e para as empresas.
21: O Guia de Uso de Dispositivos Digitais está disponível na página da Secretaria de Comunicação Social do Governo do Brasil em www.gov.br/secom. Reportagem Graziele Bezerra.
3: E as políticas para a infância e juventude alcançaram 264 bilhões e 200 milhões de reais.
2: É o que aponta o relatório da Agenda Transversal Crianças e Adolescentes, divulgado pelo Ministério do Planejamento e Orçamento.
3: Do total, cerca de 121 bilhões de reais foram destinados à primeira infância, com a melhoria de infraestrutura de creches e a construção de novas unidades.
2: Já os recursos para a educação de crianças e adolescentes chegaram a 60 bilhões e 500 milhões de reais. E a saúde alcançou cerca de 7 bilhões e 500 milhões de reais.
3: Mudanças na Política Nacional de Avaliação e Exames da Educação Básica.
2: Entre as novidades está a inscrição automática de concluintes da rede pública no Enem, o Exame Nacional do Ensino Médio.
3: Um dos objetivos é integrar o Enem ao SAEB, o Sistema de Avaliação da Educação Básica, que avalia o ensino no país.
23: O Ministério da Educação publicou novas normas complementares para execução da Política Nacional de Avaliação e Exames da Educação Básica. Entre as novidades está a integração do Enem ao SAEB com ações voltadas à ampliação do acesso e da participação dos estudantes no exame. Com a mudança a partir da edição de 2026, os concluintes da rede pública terão inscrição automática no Enem. O estudante deverá apenas confirmar a participação e selecionar opções como a língua estrangeira da prova e eventuais recursos de acessibilidade. Outra medida prevê a ampliação dos locais de aplicação do exame em cerca de 10 mil escolas. Com isso, a estimativa é que 80% dos estudantes concluintes da rede pública realizem a prova na própria escola onde estudam. As iniciativas reforçam o papel do Enem como instrumento de avaliação da educação básica e de ampliação de oportunidades educacionais. A meta do Ministério da Educação é alcançar em 2026 pelo menos 70% de participação dos concluintes do ensino médio das redes públicas no exame. Reportagem Júlio César de Oliveira.
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2: foi deflagrada a nova fase da operação com foco no combate à comunicação do crime organizado em presídios.
3: A ação foi realizada ao mesmo tempo em 15 estados e integra o programa Brasil contra o Crime Organizado.
2: O principal objetivo é retirar celulares e outros itens proibidos das unidades prisionais, interrompendo comunicações ilícitas realizadas de dentro dos presídios.
3: Ao longo da semana, a operação acontece em unidades prisionais a partir de critérios estratégicos e de inteligência definidos pelas forças de segurança pública.
2: A operação MUTI integra o programa Brasil contra o Crime Organizado, lançado pelo governo do Brasil na última semana.
3: Desde 2023, já foram retirados quase 8 mil aparelhos celulares das unidades penitenciárias.
2: E essas foram as notícias do governo do Brasil.
3: Uma realização da Secretaria de Comunicação Social da Presidência da República.
2: Com produção da empresa Brasil de Comunicação.
3: Fique agora com as notícias do Poder Judiciário e do Congresso Nacional. Uma boa noite.
2: Boa noite para você e até amanhã.
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9: Primeira turma do STF decide que é competência da Justiça do Trabalho julgar a ação que envolvia normas de medicina do trabalho.
10: Acordo entre CNJ e DPU visa proteger órfãos do feminicídio.
9: Quatro legendas exibem propaganda partidária nesta semana.
10: Boa noite, eu sou Marcela Luiza.
9: E eu sou Walter Lima.
10: É competência da Justiça do Trabalho julgar ação que envolva normas de saúde, higiene e medicina do trabalho.
9: O entendimento é da primeira turma do Supremo Tribunal Federal, Marta Ferreira.
12: O caso concreto envolve uma ação proposta pelo Ministério Público do Trabalho contra o Estado do Amazonas, cuja pretensão era observância e o cumprimento das normas de higiene e segurança dos trabalhadores vinculados ao Hospital Regional de Eirunepé. Em discussão, saber se é competência ou não da Justiça do Trabalho julgar esse processo.
25: Mas a maioria da primeira turma entendeu que, em se tratando de ação que versa sobre o cumprimento de normas de saúde, higiene e medicina do trabalho, como é o caso do processo em análise, a competência é da Justiça do Trabalho, seguindo o voto do relator, o ministro Flávio Dino.
10: Em evento realizado no STF, no Dia Nacional da Defensoria Pública, o Conselho Nacional de Justiça e a Defensoria Pública da União assinaram um acordo para proteger órfãos do feminicídio.
9: O CNJ vai recomendar aos tribunais estaduais que comuniquem às defensorias a existência de filhos vítimas desse tipo de crime para agilizar o pagamento da pensão especial prevista em lei.
10: Para o presidente do STF e do CNJ, ministro Edson Fachin, a parceria é importante para garantir a proteção de crianças e adolescentes.
9: Fachin também destacou que o acordo vai ampliar mecanismos de busca ativa e de acolhimento institucional.
10: Prova obtida legalmente em ação civil pode ser usada em investigação criminal, mesmo com extinção do processo original sem julgamento do mérito.
9: Esse posicionamento é do STJ. Fátima Uchoa.
26: Uma gestora de investimentos pediu compartilhamento com inquérito da Polícia Federal de dados eletrônicos apreendidos em ação civil. Antes da efetivação da medida, a ação civil foi extinta sem resolução do mérito por ausência de interesse de agir, e o juízo criminal suspendeu o compartilhamento até uma definição final na esfera civil. A gestora impetrou o mandado de segurança, mas o TRF3 negou o pedido. No STJ, a maioria da sexta turma deu provimento ao recurso, considerando que a extinção da ação não torna automaticamente a prova inválida, já que não houve reconhecimento de ilicitude, nulidade ou irregularidade na obtenção do material. O voto que prevaleceu foi o do ministro Sebastião Reis Júnior.
10: Mais um dia de mutirão na Ilha do Marajó. Hoje foi no município de Melgaço.
9: Justiça do Trabalho leva serviços a moradores da região. Luma Soares.
27: Neste segundo dia, foram promovidas capacitações sobre combate ao trabalho escravo e exploração infantil, além de cursos de informática para estudantes da rede pública. Com cerca de 28 mil habitantes e grandes desafios de infraestrutura, Melgaço recebe apoio da Itinerância, que oferece serviços de justiça, cidadania e saúde. Até sexta-feira.
10: Nesta semana, os partidos União Brasil, Movimento Democrático Brasileiro, Progressistas e Partido Socialista Brasileiro vão exibir propaganda partidária no rádio e na TV, entre as 19h30 e 22h30.
9: As inserções serão transmitidas na terça-feira, quinta e sábado. Estevam Furtado.
6: O MDB terá o maior tempo de exibição na semana, 7 minutos e meio no total. O PSB terá 4 minutos de propaganda, divididos entre quinta e sábado. O PP exibirá 3 minutos de propaganda na terça-feira. Já a União Brasil terá uma inserção de 30 segundos, também na terça. A propaganda partidária serve para que os partidos apresentem ideias, mostrem ações no Congresso e falem sobre temas políticos e sociais.
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6: Os partidos apresentem ideias, mostrem ações no Congresso e falem sobre temas políticos e sociais.
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1: Eu sou Paula Groba.
2: E eu sou Humberto Pinheiro.
1: E estes são os destaques de hoje do Jornal do Senado, que começa agora.
2: Davi Alcolumbre confirma a sessão do Congresso para analisar vetos que impedem repasses a municípios.
1: Projeto no Senado pode liberar fabricação de medicamentos como Monjaro pelo SUS.
2: No Senado, presidente do Banco Central defende mais autonomia e detalha ações em investigação sobre o Banco Master.
1: Boa noite.
2: Boa noite.
1: Em meio à pressão de prefeitos por mais verbas, o presidente do Congresso, Davi Alcolumbre, anunciou que vai convocar uma sessão conjunta para analisar vetos do presidente Lula que barram o repasse de recursos federais a municípios inadimplentes.
2: A medida pode beneficiar mais de 3 mil cidades. As informações com o repórter Márcio Maturana.
3: O presidente do Congresso, o senador Davi Alcolumbre, anunciou nesta terça-feira que vai convocar para os próximos dias uma sessão conjunta da Câmara e do Senado com a finalidade de analisar os vetos do presidente Lula ao projeto da Lei de Diretrizes Orçamentárias de 2025, que impedem mais de 3 mil municípios em dívida com a União de assinarem convênios para recebimento de recursos por meio de transferências voluntárias, programas, projetos ou emendas parlamentares. O presidente da Câmara dos Deputados, Hugo Mota, e o ministro das Relações Institucionais, José Guimarães, estavam ao lado de Davi no momento do anúncio.
4: Eu queria, Guimarães, com a compreensão do governo, e eu sei que nós teremos, e ao lado do presidente Hugo Mota, anunciar aqui na Marcha dos Prefeitos que nós vamos ainda hoje, eu e o presidente Hugo, os líderes congressuais, os líderes do governo, organizar rapidamente uma sessão do Congresso Nacional para que a gente possa analisar esses vetos, derrubar esses vetos e entregar para mais de 3 mil municípios a possibilidade de acessarem mais recursos do Estado brasileiro.
3: O anúncio foi feito durante a 27ª Marcha à Brasília em Defesa dos Municípios, conhecida como Marcha dos Prefeitos. O evento acontece até esta quinta-feira, dia 21, reunindo mais de 3 mil gestores municipais e outras autoridades. O objetivo principal do evento é discutir investimentos, repasses e demandas dos municípios no Pacto Federativo.
1: E o Senado avançou em uma proposta para reduzir as perdas de grãos e aumentar a capacidade de estocagem no campo.
2: A Comissão de Desenvolvimento Regional aprovou o projeto que cria o Programa de Armazenagem Rural, com financiamento para a construção de silos e armazéns nas propriedades. Repórter Maurício de Santi.
5: Com o objetivo de reduzir perdas na produção agrícola e melhorar a logística no campo, a Comissão de Desenvolvimento Regional aprovou uma proposta para ampliar a capacidade de armazenagem de grãos no país. O projeto prevê que 10% dos recursos dos fundos constitucionais do Norte, Nordeste e Centro-Oeste sejam destinados à construção de silos e armazéns dentro das propriedades rurais. O relator, senador Cid Gomes, do PSB do Ceará, afirmou que os debates na comissão mostraram a importância do investimento em armazenagem rural.
6: Nós entendemos que o projeto de lei número 1070 é uma iniciativa fundamental para o desenvolvimento do setor agrícola. A audiência pública e as sugestões legislativas revelaram que os bancos administradores dos fundos constitucionais já perceberam a relevância da armazenagem rural.
5: A criação do Programa de Armazenagem Rural, que tem como autora a senadora professora Dorinha Seabra, do União do Tocantins, segue agora para análise da Comissão de Assuntos Econômicos.
1: Em meio às investigações envolvendo o Banco Master, o presidente do Banco Central, Gabriel Galípolo, defendeu a atuação da instituição e cobrou do Senado a aprovação do projeto que garante mais autonomia financeira e orçamentária ao BC.
2: Galípolo participou nesta terça-feira de audiência na Comissão de Assuntos Econômicos. A reportagem é de Marcela Diniz.
7: Com 5 horas de audiência, Gabriel Galípolo falou desde política de juros até o escândalo do Banco Master. Sobre o caso, ele afirmou que o BC colabora com as investigações e agiu certo ao afastar os servidores Paulo Sérgio Souza e Beline Santana, suspeitos de atuar em favor do banqueiro Daniel Vorcaro.
8: Não cabe ao Banco Central julgar, vai ser a justiça que vai determinar o que realmente ocorreu. Mas os indícios em si já foram algo que foi muito grave e que causou uma grande sensibilização por parte de todos os servidores, eu inclusive ali.
7: Os senadores apontaram falhas na governança do Banco Central. Eduardo Braga, do MDB do Amazonas, citou a falta de avaliação de risco em movimentações financeiras atípicas.
9: Nós tomamos

0: tomamos um tombo no fundo garantidor, equivalente a um terço do que nós tínhamos de reserva, porque foi permitido exatamente que os ativos e aquisição nos últimos anos fosse feito fora da curva da média. E isso é responsabilidade do Banco Central.
1: Galípolo admitiu limitações operacionais. Disse que o Banco Central perdeu cerca de 1.200 servidores na última década, quando saltou o número de instituições a serem fiscalizadas. Ele pediu que o Senado aprove proposta que amplie a autonomia financeira e orçamentária do BC. A senadora Tereza Leitão, do PT de Pernambuco, defendeu a aprovação do projeto que cria a Política Nacional de Minerais Críticos e Estratégicos. Segundo a parlamentar, o Brasil precisa transformar suas reservas minerais em vetor de desenvolvimento tecnológico, industrialização e fortalecimento da soberania nacional diante da crescente disputa internacional por terras raras e minerais estratégicos.
2: De acordo com Tereza Leitão, o país ocupa posição privilegiada no cenário global por concentrar uma das maiores reservas de terras raras do mundo. Ela ressaltou que o debate vai além da atividade mineradora e envolve temas como segurança energética, inovação tecnológica e autonomia econômica do Brasil.
3: Estamos legislando sobre a capacidade do Brasil decidir sobre seus próprios recursos naturais e de garantir que as riquezas nacionais beneficiem o povo brasileiro.
1: Já o senador Jaime Campos, do União de Mato Grosso, defendeu a criação de benefícios para estudantes que mantêm em dia os pagamentos do Fundo de Financiamento Estudantil, o FIES. O parlamentar reconheceu a importância da nova etapa do Desenrola, programa federal voltado também à renegociação de dívidas do FIES, mas afirmou que os alunos adimplentes também precisam ser valorizados e estimulados.
2: Jaime Campos anunciou que vai apresentar uma emenda à medida provisória do programa para criar uma política permanente de incentivo aos bons pagadores, com medidas como redução de juros e condições mais vantajosas de financiamento. Segundo o senador, a proposta busca tornar o FIES mais justo, reduzir o endividamento estudantil e reconhecer quem cumpre regularmente seus compromissos financeiros.
4: Cria uma política permanente de valorização dos bons pagadores por meio de incentivos financeiros, juros mais baixos e ampliação dos prazos, carências e mecanismo que preserva a adimplência dentro do programa. A lógica é simples. Além de ajudar quem está endividado, é justo também premiar quem cumpriu corretamente com suas obrigações.
1: A liberação do Monjaro para crianças e adolescentes com diabetes tipo 2 reacendeu o debate sobre o acesso a medicamentos usados também no tratamento da obesidade.
2: No Senado, um projeto autoriza a fabricação desses remédios pelo SUS, mesmo durante a vigência da patente. As informações com o repórter Márcio Maturana.
5: O Monjaro, nome comercial do medicamento emagrecedor que usa a substância tirzepatida, foi liberado para crianças e adolescentes a partir dos 10 anos que precisam tratar diabetes tipo 2. A decisão da Agência Nacional de Vigilância Sanitária, Anvisa, já foi publicada no Diário Oficial da União. O cirurgião especialista em emagrecimento, José Afonso Salé, disse à equipe da Rádio Senado que a novidade é bem-vinda para o tratamento de obesidade e diabetes, mas ressaltou que é preciso cuidado.
6: O diagnóstico precisa ser feito por equipe médica especializada, a recomendação da dose e o acompanhamento desse tratamento e os suportes nutricionais e suportes multivitamínicos são fundamentais.
5: O Senado analisa um projeto que permite ao governo autorizar a fabricação desse medicamento, mesmo que ele ainda esteja protegido por patente. A proposta prevê também a produção do remédio no Brasil e a ampliação do acesso ao tratamento da obesidade pelo Sistema Único de Saúde. A autora do projeto é a senadora doutora Eudócia, do PSDB de Alagoas.
7: A licença compulsória poderá ser adotada pelo Poder Executivo quando houver insuficiência de oferta, preços elevados e impacto relevante na saúde pública após análise da Anvisa.
5: Esse projeto precisa ser aprovado pela Comissão de Ciência e Tecnologia e pela Comissão de Assuntos Sociais antes de seguir para a votação na Câmara dos Deputados.
2: Com edição de Paulo Groba e trabalhos técnicos de João Lira, o Jornal do Senado fica por aqui. Acompanhe agora as notícias da Câmara dos Deputados. Boa noite.
1: Boa noite e até amanhã.
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9: Comissão aprova garantia de direitos para mulheres da pesca artesanal.
10: Projeto autoriza faixas para o transporte coletivo privado de passageiros.
9: Deputados comentam ações em defesa do fortalecimento dos municípios.
11: Boa noite. Luísa Canziani, do União do Paraná, defende o fortalecimento dos municípios e afirma que as transformações do país começam nas cidades. Segundo ela, saúde, educação, infraestrutura e segurança dependem de políticas públicas voltadas à realidade local.
12: Luísa Canziani acredita que o desenvolvimento nacional exige apoio aos pequenos municípios e destaca a importância da atuação municipalista. Ela também cita o avanço de obras de infraestrutura no interior do Paraná como exemplo de investimento que impacta diretamente a população.
11: Charles Fernandes, do PSD, celebra os 186 anos de emancipação política do município de Palmas de Monte Alto, na Bahia. O congressista destaca a história da cidade e sua importância como base para outros municípios vizinhos, como Guanambi.
12: Charles Fernandes saúda a população e a gestão de Palmas de Monte Alto, reconhecendo o município como polo agrícola e econômico regional. Ele cita o envio de suas emendas como prova de seu compromisso com o desenvolvimento da cidade e agradece o título de cidadão honorário recebido.
11: João Daniel, do PT, celebra acordo de cooperação para obra de abastecimento de água na bacia leiteira do Alto Sertão de Sergipe, com investimento de mais de 600 milhões de reais dos governos federal e estadual. O deputado afirma que a adutora vai contribuir para o desenvolvimento regional.
12: João Daniel ressalta que o projeto fortalece a agricultura familiar, as áreas de reforma agrária e a economia do interior de Sergipe. Entre os municípios beneficiados, ele cita Canindé de São Francisco, Poço Redondo, Monte Alegre, Nossa Senhora da Glória e Porto da Folha.
11: Na avaliação de Marcelo Nilo, do Republicanos da Bahia, a população baiana enfrenta graves problemas nas áreas de emprego, educação e segurança pública. O deputado afirma que o Estado vive uma das piores crises administrativas de sua história.
12: Marcelo Nilo chama a atenção ainda para a superlotação dos hospitais estaduais e relata que pacientes enfrentam condições precárias nos corredores das unidades de saúde. Segundo o parlamentar, falta sensibilidade e compromisso humanitário por parte do governo estadual.
11: Carla Dixon, do PL, cobra do governo do Rio Grande do Norte apuração sobre o surgimento de uma sigla associada à facção criminosa na região do Morro do Careca, ponto turístico localizado na praia de Ponta Negra, em Natal.
12: Carla Dixon avalia que o episódio expõe a fragilidade na proteção de áreas turísticas e ambientais do Rio Grande do Norte. Ela cobra do Poder Público Estadual maior proteção a moradores e visitantes com medidas efetivas de segurança em locais que são símbolos do Estado.
11: Valdenor Pereira, do PT, realça a pesquisa segundo a qual 67% dos baianos aprovam a gestão federal e 56% apoiam o governo da Bahia. Ele reforça também a tendência dos eleitores em votarem candidatos vinculados às atuais gestões, contra 10% de apoiadores da oposição.
12: Na visão de Valdenor Pereira, os dados refletem o reconhecimento dos avanços sociais e melhorias na qualidade de vida da população, alcançadas graças a políticas públicas e programas sociais. Ele se orgulha de fazer parte de um projeto que vem transformando a vida dos baianos.
11: Ícaro de Valmir, do Republicanos de Sergipe, homenageia a TV Atalaia pelos 51 anos de fundação, celebrados em 17 de maio. Ele reconhece o trabalho dos profissionais que mantêm a emissora próxima das comunidades, fortalecendo a democracia e contribuindo para a cidadania.
12: Capitão Alberto Neto, do PL do Amazonas, critica a política do governo federal para o setor elétrico. O deputado sustenta que, apesar de o país ter uma matriz elétrica majoritariamente renovável, ainda impõe custos aos consumidores por meio de subsídios e da contratação de energia mais cara.
11: Capitão Alberto Neto também questiona o uso de diesel para gerar energia no Amazonas, mesmo com a presença de grandes reservas de gás natural no estado. Ele alerta que o aumento da tarifa afeta famílias, comerciantes e produtores rurais, além de afastar investimentos externos.
12: Valmir Assunção, do PT, salienta a parceria entre os governos do estado e federal para fortalecer a agricultura familiar na Bahia. Ele destaca a entrega de 100 refrigeradores de leite e os 3 bilhões de reais investidos para a inclusão de povos tradicionais.
11: O deputado anuncia também a ordem de serviço para a pavimentação de 37 quilômetros da estrada que liga Uruçuca a Serra Grande, aguardada há 13 anos. Para Valmir Assunção, as ações criam oportunidades reais para fortalecer o povo baiano.
8: Agricultura.
12: Comissão da Câmara aprova a garantia de direitos para mulheres da pesca artesanal. A repórter Júlia Lopes tem mais detalhes.
13: A Comissão do Trabalho da Câmara dos Deputados aprovou um projeto que reconhece legalmente as mulheres que atuam na cadeia produtiva da pesca artesanal como trabalhadoras do setor. O objetivo é garantir acesso igualitário a direitos sociais e previdenciários. A pesca artesanal é exercida por pescadores e pescadoras profissionais de forma autônoma ou em regime de economia familiar, utilizando meios próprios de produção ou contratos de parceria com ou sem embarcações de pequeno porte. No texto, passam a ser reconhecidas como trabalhadoras da pesca artesanal as mulheres que atuam em atividades como preparo de redes, armadilhas e embarcações, captura, cultivo e manejo de organismos aquáticos, limpeza, salga e processamento do pescado e de seus derivados. Com a proposta, essas trabalhadoras poderão ter acesso a benefícios previdenciários como auxílio-doença, seguro-defeso e salário-maternidade. Atualmente, muitas delas não conseguem acesso aos direitos por não terem reconhecimento legal específico dentro da atividade. Para a relatora do projeto, deputada Rogéria Santos, do Republicanos da Bahia, a proposta representa um avanço na proteção social dessas mulheres.
14: Que apesar de trabalharem constantemente, elas não têm nenhum desses direitos. Exato, pelo simples fato de que a lei traduz o mar, o barco, a atividade que acontece dentro do mar. E quando você olha para elas, a atividade delas, a maioria delas, acontece na terra, porque tem a ver com o beneficiamento em toda a cadeia produtiva.
13: A proposta que traz o reconhecimento legal para as mulheres que atuam na pesca artesanal está em análise na Comissão de Defesa dos Direitos da Mulher. Da Rádio Câmara de Brasília, Júlia Lopes.
11: Cobalcini, do MDB de Santa Catarina, menciona projetos considerados prioritários para o agronegócio, incluindo propostas sobre o seguro rural, a tributação do arrendamento e o apoio às cooperativas. Ele pede que o parlamento avance em medidas que fortaleçam a produção e deem mais segurança ao setor.
12: Cobalcini diz que os produtores rurais precisam de respaldo diante dos desafios enfrentados no campo, como eventos climáticos, quebra de safra e dificuldades de infraestrutura. Ele reforça que o agronegócio precisa de respeito e liberdade para trabalhar.
8: Trabalho.
11: Bom Gás, do PT do Rio Grande do Sul, critica a emenda ao projeto do fim da escala 6x1, que permite jornadas de até 52 horas semanais, além de adiar por até 10 anos a mudança no regime de trabalho. Ele aponta que as alterações descaracterizam a matéria original.
12: Bom Gás defende a redução da jornada de 44 para 40 horas semanais, com escala 5x2, sem redução de salário. Ele afirma que o objetivo do fim da escala 6x1 é garantir mais tempo para convivência familiar, estudo, descanso e lazer, sem perda de direitos para os trabalhadores.
11: Socorro Neri, do PP do Acre, condena declarações feitas por vereadores de São Paulo contra professores em greve no município. A deputada afirma que a mobilização da categoria é legítima, porque cobra dignidade, reajuste salarial e respeito ao trabalho realizado nas escolas públicas.
12: Socorro Neri apresentou na Comissão de Educação uma moção de repúdio contra os responsáveis pelas ofensas. Ela ressalta que a liberdade de expressão não pode ser para humilhar trabalhadores da educação, nem para desqualificar a luta dos professores por melhores condições de trabalho.
8: Transportes.
11: Projeto que permite a utilização de faixas exclusivas para o transporte coletivo privado de passageiros avança na Câmara. O texto está na última etapa de análise na Comissão de Constituição e Justiça, e a repórter Maria Neves tem os detalhes.
15: Aprovado na Comissão de Viação e Transportes, projeto que permite a utilização de faixas exclusivas no trânsito por transporte privado coletivo de passageiros, está em análise na Comissão de Constituição e Justiça da Câmara dos Deputados. Para utilizar as faixas exclusivas, o veículo deve ter capacidade de transportar pelo menos 25 pessoas e contar com autorização do poder público. De acordo com o relator na Comissão de Viação e Transportes, deputado Ricardo Aires, do Republicanos do Tocantins, a proposta vai contribuir para a redução do número de veículos individuais nas vias públicas.
16: A gente está falando de assegurar maior fluidez no trânsito das grandes cidades. O que a gente quer é incentivar que aqueles que utilizam o transporte coletivo de uma maneira em geral possam utilizar dessas faixas exclusivas para chegarem mais rápido ao seu destino, fazendo com que as faixas comuns sejam também alcançadas, liberando o trânsito para quem faz o seu uso do seu carro particular.
15: Autor do projeto, o deputado Guilherme Uchoa, do PSD de Pernambuco, argumenta que a lei da mobilidade urbana já permite que a regulamentação do transporte de cargas e de passageiros priorize os aspectos coletivos. Da Rádio Câmara de Brasília, Maria Neves.
12: Pompeu de Matos, do PDT do Rio Grande do Sul, cobra a continuidade das obras de duplicação da BR-386, conhecida como Estrada da Produção. O deputado demonstra preocupação com o atraso no início das intervenções em dois trechos da rodovia que liga Porto Alegre às regiões norte e noroeste do estado.
11: Pompeu de Matos afirma que o pedido da concessionária para adiar o início das obras prejudica o desenvolvimento regional e compromete a segurança dos motoristas. O parlamentar informa que acionou a ANTT para cobrar esclarecimentos sobre o cronograma da duplicação.
12: Justiça. Helder Salomão, do PT do Espírito Santo, questiona as explicações de lideranças da direita a respeito do financiamento para filmes sobre o ex-presidente Jair Bolsonaro. Ele salienta que o valor de R$ 134 milhões de reais exige investigação por superar o orçamento de produções reconhecidas internacionalmente.
11: Helder Salomão afirma que as justificativas apresentadas após a divulgação de conversas com o banqueiro Daniel Vorcaro não esclarecem o assunto. Ele argumenta que o caso reforça suspeitas de irregularidades na transferência de recursos.
12: O Tony de Paula, do PSD do Rio de Janeiro, compara os impactos das declarações de diferentes candidatos à presidência da República sobre o mercado financeiro, para alertar a direita sobre o risco de derrota nas próximas eleições devido ao desgaste ético de suas lideranças.
11: O Tony de Paula menciona possíveis relações espúrias envolvendo lideranças do campo conservador com o aporte de 2 bilhões de reais de aposentados e pensionistas no fundo do Banco Master. Ele defende o afastamento da direita de figuras polêmicas para garantir seu projeto político.
12: Ana Paula Lima, do PT de Santa Catarina, avalia que áudios, negociações financeiras e transferências internacionais divulgados reforçam os vínculos entre integrantes da família Bolsonaro e o Banco Master.
11: A parlamentar sustenta que houve contradições de pessoas ligadas ao caso e critica a atuação de integrantes da oposição. Ana Paula Lima afirma ainda que os fatos revelados desmontaram narrativas anteriores sobre a ausência de relação de determinados políticos com Daniel Vorcaro.
12: Eli Borges, do Republicanos do Tocantins, conclama a sociedade a investigar o passado e a ficha limpa de todos os candidatos antes de decidir o voto nas eleições. Ele alerta contra mentiras em redes sociais e pediu que o cidadão não aceite frases prontas.
11: Para o deputado, o Brasil vive um tempo de injustiças e condenações advindas de versões distorcidas de fatos, enquanto recursos da saúde são desviados sem as devidas condenações. Eli Borges reforça que o poder emana do povo e que cabe aos eleitores decidirem os rumos do país.
12: Para Maria do Rosário, do PT do Rio Grande do Sul, novas revelações sobre o Banco Master apontaram vínculos entre integrantes da família Bolsonaro e Daniel Vorcaro. Segundo ela, áudios e movimentações financeiras reforçam suspeitas apuradas pelas autoridades.
11: Maria do Rosário também critica declarações de aliados políticos ligados ao caso e aponta contradições sobre pedidos de recursos e relações com o empresário investigado. Ela afirma ainda que os desdobramentos do caso enfraquecem versões apresentadas anteriormente.
12: Nelson Barbudo, do Podemos de Mato Grosso, defendeu a honra de líderes da direita contra ataques proferidos na tribuna da casa. Ele criticou ainda o silêncio da esquerda sobre denúncias de corrupção envolvendo o governo e afirmou que o país passa por uma crise econômica.
11: Nelson Barbudo alega que estatais como os Correios sofrem com a má administração. O congressista conclamou líderes religiosos a rejeitarem ideias progressistas que, segundo sua leitura, destroem famílias e a classe média nacional.
12: Alfredinho, do PT de São Paulo, rebate declarações do senador Flávio Bolsonaro sobre o caso envolvendo o Banco Master. Segundo o deputado, os desdobramentos das investigações indicam que envolvidos distorcem os fatos para confundir a opinião pública.
11: Alfredinho também questiona a falta de transparência em relação ao financiamento de uma produção cinematográfica sobre o ex-presidente Jair Bolsonaro. Para ele, as suspeitas enfraquecem o discurso de moralidade adotado pela oposição.
17: Segurança Pública.
12: Aloysio Mendes, do Republicanos do Maranhão, cobra do Senado a votação da proposta que reduz a maioridade penal no país. O deputado ressalta que a medida já foi aprovada pela Câmara e, segundo ele, atende a uma demanda da sociedade.
11: Para Aloysio Mendes, a legislação atual favorece a impunidade de adolescentes envolvidos em crimes violentos, como homicídios e estupros. O parlamentar argumenta que jovens com direito ao voto também devem responder criminalmente por seus atos.
17: Direitos Humanos.
12: Soraya Santos, do PL do Rio de Janeiro, destaca o Maio Laranja e alerta sobre o aumento do abuso infantil no país. Ela pede vigilância permanente de famílias, escolas e da sociedade na proteção das crianças que muitas vezes, pela tenra idade, não conseguem verbalizar a violência.
11: Segundo dados do Ministério da Justiça, nos três primeiros meses do ano, o Brasil registrou mais de 13 mil estupros de vulneráveis. Soraya Santos alerta que a maioria dos abusos ocorre nos círculos próximos da criança, tornando a infância um período marcado por dor e sofrimento.
17: Saúde.
12: Câmara aprova assistência especial para mães de recém-nascidos com deficiência. A repórter Sofia Peçanha explica quais as condições.
18: A Câmara dos Deputados aprovou o projeto que torna obrigatória a assistência especial fornecida às mães de recém-nascidos com deficiência ou doença crônica que exija um tratamento continuado. A proposta prevê que maternidades, casas de parto e hospitais da rede pública e privada forneçam orientações por escrito sobre os cuidados necessários com a criança e também uma lista de instituições, associações e órgãos públicos especializados no atendimento a pessoas com deficiência ou patologias específicas. A relatora da proposta na Comissão de Defesa dos Direitos da Mulher foi a deputada Leda Borges, do Republicanos de Goiás. Ela destacou a importância do acesso à informação para as famílias.
19: Trata-se, sobretudo, da democratização do acesso às informações qualificadas sobre a deficiência ou patologia constatada na criança em tenra idade. Esse dado é fundamental, pois na maior parte dos casos, essa criança precisará de acompanhamento pelo resto da vida.
18: O autor do projeto original, o deputado Duarte Júnior, do Avante, do Maranhão, afirma que o nascimento de uma criança com deficiência ou patologia crônica pode gerar um grande impacto emocional, físico e financeiro para a família, mas que a assistência especial a essas mães pode contribuir para a melhoria da qualidade de vida da criança e favorecer sua inclusão social. Durante a votação na Comissão de Constituição e Justiça, a relatora, a deputada Lindsay da Mata, do PSB da Bahia, afirmou que a medida pode trazer mais segurança às mães no momento do diagnóstico.
20: Isso vai dar mais segurança nesse momento de tanta fragilidade que a mãe passa com essa descoberta da dificuldade do seu filho, para que ela possa levá-lo a pessoas especializadas que possam realmente assegurar o tratamento dele e o apoio psicológico dela.
18: O projeto que obriga hospitais, maternidades e casas de parto, público e privados, a oferecer assistência especial a mães de recém-nascidos com deficiência ou doença crônica que exijam tratamento continuado, foi aprovado por todas as comissões da Câmara e será analisado agora pelo Senado. Da Rádio Câmara de Brasília, Sofia Peçanha.
17: Ciência e tecnologia.
11: Flávio Nogueira, do PT do Piauí, reproduz comunicado do Vaticano que defende a inovação tecnológica com a preservação da capacidade humana de pensar e refletir. Ele aponta que a primeira encíclica do Papa Leão XIV recoloca a dignidade humana no centro do debate sobre inteligência artificial.
12: Flávio Nogueira lembra que a Igreja Católica já se manifestou em outros momentos da história sobre mudanças que afetaram profundamente a sociedade, como durante a Revolução Industrial. Ele reforça que a inteligência artificial deve servir ao ser humano e não o contrário.
17: Votação.
11: A pauta da semana na Câmara inclui projetos que tentam conter a crise na alta dos combustíveis e também que aumentam as penas para vários crimes de natureza sexual previstos no Estatuto da Criança e do Adolescente.
12: A análise das propostas começou no final da tarde no plenário da Câmara. A edição de amanhã vai trazer detalhes sobre as votações.
11: Termina agora o Jornal Câmara dos Deputados com trabalhos técnicos de Everson Urani e apresentação de José Carlos Andrade e Márcio Aquilissardi. Uma boa noite para você.
12: Ótima noite. A Voz do Brasil volta amanhã.
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0: 20 horas, em ponto.
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3: 20 horas e 20 minutos.
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3: 20 horas e 37 minutos.
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2: Horas em ponto.
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3: Cuidado com o calor. Nos dias quentes, cães e gatos podem sofrer hipertermia, um aumento perigoso de temperatura corporal. Como eles não transpiram como nós, o resfriamento é bem limitado. Sinais como língua vermelha, respiração ofegante e fraqueza exigem muita atenção e requerem acompanhamento imediato.